Olá, galera, muito boa tarde, tudo bem, tudo joia? Sejam bem-vindos a esta edição de sexta-feira nublada, que le vamos a poner un sol enorme en duas cores, por supuesto con la energía positiva aquí en Brasil, en FM. Te cuento.